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1: Muito bem, tô chegando com o nosso Amor Sem Fim de hoje. Vamos juntos por aqui, entre as horas da nossa programação super romântica e apaixonada. Programação caprichada, tá certo? Então aumenta o volume e vem comigo. Eu tô por aqui, sempre com você e boa música. Chega de papo, tá no ar mais uma edição do Amor Sem Fim.
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0: Eu e você na 79.7, o som da região, você ouve aqui, Bragança FM. Nós temos um encontro marcado com muito amor na 79.7, você sabe disso. Vamos juntos com mais uma edição do Amor Sem Fim. 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
0: A gente começa o programa de hoje com Bryan Adams. Have you ever really loved a woman?

0: After All, ouvimos aqui Oja Ha. E assim a gente fechou este bloco. Paradinha rápida, eu volto já já.
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0: Tô de volta por aqui com você e pra você. E agora no Amor Sem Fim, chegando os meninos do grupo Hanson. Save Me.

0: Love So Beautiful, ouvimos Michael Bolton. E com esse sucesso internacional, a gente fechou mais uma super sequência da nossa programação musical. Paradinha rápida, eu volto já já.
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0: Que delícia é ter você comigo. Que alegria ter a sua companhia. E agora, na nossa trilha sonora, tem Air Supply, All Out of Love, pra você.

0: Quit Playing a Game. Ouvimos aqui Backstreet Boys matando saudades. Eu curti. Bom, paradinha rápida, eu volto já já. Com muito, muito mais, só pra você.
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0: Bora lá com mais músicas de volta com você e pra você.
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0: E agora no Amor Sem Fim, chegando mais músicas, claro. Vamos ouvir Michael Nitrock, Someday.

0: Remember You. Ouvimos Skid Row aqui na programação, fechando a nossa primeira hora de hoje do Amor Sem Fim. Temos mais 2 horas, sim senhor, sim senhora. Não saia daí, te espero com muito amor em forma de música.
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0: Estamos apresentando o Amor Sem Fim e eu quero aproveitar aqui para desejar a você muito amor aí na sua vida. Amor é fundamental e na nossa programação musical tem de sobra.
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0: Abrindo a segunda hora agora, vamos ouvir tema de novela com Lara Fabian, The Last Goodbye, para você curtir comigo.

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16: Chasing Cars, ouvimos o No Patrol. E assim a gente fechou esta sequência. Paradinha rápida, eu volto já já.
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16: Eu não disse que o break era rapidinho? Tô de volta por aqui, eu e você e o nosso amor. Agora no Amor Sem Fim tem Fragner. I Wanna Know What a Love Is.

0: Snootperator. Ouvimos aqui Set. E já já tem mais. Não saia daí.
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0: Você ligado comigo no Amor Sem Fim.
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0: E agora eu te convido a entrar no túnel do tempo. Nós vamos para 1985. Phil Collins chegando por aqui. One More Night. Lembra dessa?

0: When I Fall in Love. Ouvimos aqui a linda canção com a Natalie Cole e Nat King Cole, Pai e Filha, fechando este bloco. Eu curti, espero que você tenha gostado também. E já já eu volto com muito, muito mais.
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0: De volta por aqui, eu e você e o nosso Amor Sem Fim.
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0: Agora chegando, Adriana e a rapaziada, fim de noite pra você.

0: Gretas Lavral, ouvimos a maravilhosa Whitney Houston fechando este bloco. Fechamos a nossa segunda hora e temos sim mais uma horinha. Então, fique comigo, fique ligado, combinado? Te espero.
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0: Tô de volta por aqui com você e pra você. E agora no Amor Sem Fim, chegando os meninos do grupo Hanson. Save Me.

0: Love So Beautiful, ouvimos Michael Bolton. E com esse sucesso internacional, a gente fechou mais uma super sequência da nossa programação musical. Paradinha rápida, eu volto já já.
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0: Já de volta por aqui com Amor Sem Fim de hoje. Desejo para você muito amor aí na sua vida sempre. E por aqui a programação mais apaixonada do seu rádio. Então, aguenta, coração. Abrindo a hora agora, chegando o sucesso internacional na nossa programação musical. Christopher Cross, Sailing.

0: Total Eclipse of the Heart. Ouvimos aqui Bonnie Tyler. E assim a gente fechou o bloco. Daqui a pouquinho tem mais, não saia daí.
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0: Que bom ter você comigo sempre aqui.
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0: E agora tá chegando mais músicas. Rockwell, Knife, no Amor Sem Fim.

0: How You Gonna See Me Now, ouvimos Alice Cooper. E assim a gente fechou este bloco. O break é rapidinho, você sabe, não desgruda, coração. Te espero com a nossa programação.
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0: Você ligado no Amor Sem Fim e o Amor Sem Fim ligado em você sempre.
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0: Agora tem John Mayer por aqui. Aumenta o volume aí.

0: Stick with to, ouvimos Pussycat Dolls. Stick with to, ouvimos Pussycat Dolls. E assim a gente fechou o bloco. Desejo pra você muito amor na sua vida. Vou ali rapidinho e volto já já com o último bloco.
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0: Eu não disse que o break era rapidinho? Tô de volta por aqui, eu e você e o nosso amor. Agora no Amor Sem Fim tem Fragner. I Wanna Know What Love Is.

0: Smooth Operator. Ouvimos aqui Set. E já já tem mais. Não saia daí.
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0: Tô de volta por aqui, eu e você e o nosso Amor Sem Fim.
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0: Abrindo a última sequência de hoje, chegando Nick Fresh pra você.

0: Come Fly With Me, ouvimos Michael Bublé com essa música maravilhosa. Que bom ter você aqui comigo. Te desejo muito amor na sua vida sempre e vou para voltar amanhã, se Deus quiser permitir. Fique bem. Beijão no coração. Bye, fui.
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0: na Bragança FM 79.7. Chapéu e viola, é moda que não acaba mais. A melhor companhia no seu dia a dia, o som da região. 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Vamos nessa então, o som da região, aqui na Bragança FM, é Chapéu e Viola. Cadê meu chapéu? Ah, tá aqui, ó. Tá na hora de pegar o chapéu e curtir muita moda de viola.
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0: E aí, família, tudo na Santa Paz, com a graça de Deus, começa o Chapéu e Viola aqui na sua rádio preferida, seguindo com a nossa programação preparada com todo capricho, todo carinho. Tá todo mundo com saúde? Espero que sim, e vamos que vamos! Opa, pra começar, Boi Soberano, alô, Dona Maria, seu Bastião, Dona Francisca, Tião Carreiro e Pardinho,

0: Daniel Teodoro Sampaio, prato do dia, arroz, feijão e um bifão com cebola.
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0: E a música tá de volta. Oh, e aí, vencedor, vencedora, Chitão e Chororó, Jair Rodrigues, Majestade, ou Sabiá, Sabia, Subiá.

0: Ô, pergunte a ela. Quem falou isso? Peão Carreiro e Zé Paulo.
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0: O paixão do meu coração, fazendo rádio com muita paixão e agradecendo o radinho ligado. Quem vai cantar é Tião Carreiro e Partinho.

0: Eva, ô cheiro que bate uma saudade. Hoje em dia é tudo concreto. Dino Franco e Moraí, saudade, saudade.
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0: Falando em saudade, depois do intervalo, agora tem Lourenço e Lorival. Como eu chorei, bateu uma saudade, eu chorei descascando cebola e pensando na marvada da minha mulher.

0: O Doutoril Caipira, Goiânia e Paranaense, vamos embora com Jesus e Nossa Senhora. Obrigado pela companhia, pela atenção e amanhã tem mais.
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5: Salve, salve, gente! Aí, tudo bem? Chegando com mais uma edição do nosso Laço do Peão. Aumenta o volume e avisa todo mundo que o Chicão chegou.

0: Oba! É o som da região, aqui ó, na sua Bragança FM 79.7, chegando com mais uma edição, claro, né, do nosso Laço do Peão, no oferecimento de Dog Mil e Cat Mil Produtos, Imbra Mil, Neymar Supermercados, Energisa e Baratel. Também através do nosso site, claro, você consegue ouvir a gente, radiobragança.com.br. Bora se conectar junto com a gente aqui no nosso Laço do Peão, coisa boa, né? Aumenta o volume e tá começando mais um Laço do Peão.
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0: Hugo e Guilherme é babá de ex.

0: problema que tem.
1: Salva de palmas! Para o teu nome dele! Magia. Obrigado, meu irmãozinho. Deus abençoe você. Muito sucesso.
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2: Quem ensinou fui eu, Maiara e Maraísa, sucesso. Teve também Marcos e Belucci, Ninguém Pode Saber. Teve Calcinha de Renda com Panda e Gustavo Lima. E ainda Babá de Ex, a primeirona de hoje com Hugo e Guilherme. Bora participar, manda pra cá sua mensagem que eu tô esperando. Aquele intervalo bem rapidão, a gente volta já já com muito mais.
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2: Simbora, gente!
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2: É a moda derramada. João Neto e o Frederico.

0: Inter Não Deixa Não teve Nunca Será com Mariane Matheus e ainda aquela moda derramada com o João Neto e o Frederico. E aí, o que você tá aprontando por aí? Tá trabalhando? Tá de folga? Tá de férias? Bora participar que eu tô te esperando. Aquele intervalo você sabe que é bem rapidão e eu volto daqui a pouquinho.
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0: Aô, Laço do Peão, simbora meu povo, pra você que tá trabalhando.
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0: Seu brilho sumiu, Israel e Rodolfo com a Mari Fernanda.

0: advogado.
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0: Eu acho que você tem que mandar aquela mensagem. Mas manda o que tá no seu coração. Porque se fosse eu falaria...

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2: Investe em mim, Jonas Esticado. Teve também a Paga, Paga, Paga, Danilo e Davi, teve Antônomos com Jorge e Matheus, e ainda o Seu Brilho Sumiu, Isael e Rodolfo com a Mari Fernandes, e eu volto daqui a pouquinho.
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2: Hashtag tô ligadão com o Chicão aqui, ó, no Laço do Peão, de volta.
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2: Camisola e fio, Diego e Victor Hugo com Lauana Prado.
4: Tenho certeza, viu? Não falha.

0: era lá embaixo.
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2: É o CEP novo particular, Gustavo Lima e Murilo Rufi. Teve também a Ana Castela, Olha Onde Eu Tô. Teve o Olho Encharcado com Heitor e Murilo. E ainda, Diego e Victor Hugo com Lauana Prado e a camisola e fio. Ó, mais uma pausa bem rápida daqui a pouquinho. Você sabe que tá chegando, né? Tá chegando mais um som legal pra você curtir junto com a gente, então você não sai daí não.
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2: Já de volta por aqui na sua rádio, meu povo, pra encerrar com chave de ouro, claro que tem que ter modão, música boa.
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2: Esquina, Felipe e Rodrigo.

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4: Em Bragança Paulista, 6 da manhã, mais 2 minutos.
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Cansa! Muito bom dia Bragança Paulista! Bom dia toda a região bragantina! Já estou pintando no rádio! Pra ficar com vocês até as 9 da manhã com o melhor do sertanejo aqui da Bragança FM, 79.7. Eu e você, você e eu. Produção, apresentação, parte técnica, vai ficar por minha conta, Márcio Souza. Com a direção geral de rádio, é a dona Maria de Lima. A partir de agora, eu peço licença para você, minha amiga, para você, meu amigo, por eu entrar na sua casa, no seu trabalho, onde quer que seja, está com o som do rádio ligado. Aumenta o volume, vem comigo, pois a festa no seu rádio só está começando hoje. É domingão, gente, domingão, dia 6 de setembro, ano é 2026, é com prazer enorme que estou de volta, para levar o melhor do sertanejo, a notícia, a informação aqui até as 9 da manhã. É o melhor do sertanejo aqui na Bragança FM. A partir de agora, eu peço licença para você, minha amiga, para você, meu amigo, por eu entrar na sua casa, no seu trabalho, onde quer que seja, está com o som do rádio ligado, aumenta o volume e vem comigo, pois a festa no seu rádio só está começando. É, vai até as 9 da manhã. É o melhor do sertanejo aqui na Bragança FM, abrindo a manhã sertaneja do rádio. É o Lourenço e o Lorival. Velha Porteira, 6 e 4, bom dia!

0: Amanhã, 14 minutos, 6h14, já vamos saber como vai ficar o clima tempo, gente. É, o clima tempo é para hoje, domingão, dia 6 de setembro. É dia chuvoso, chuvoso durante o dia e à noite. A variação na mínima é chegando a 12 graus, a máxima para hoje é de 18. O nascer do sol às 6h13. E o pôr do sol às 17h57, portanto, este é o clima tempo para hoje aqui em Bragança Paulista. E neste momento, aqui na Rua Coronel Osório, número 84, centro de Bragança Paulista, os termômetros já estão marcando 13 graus.
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0: São 6h15. É, 6h15 agora, gente. Até às 9h. Eu vou por aqui com o melhor do sertanejo aqui na Bragança FM 79.7. Às 9h chega o Roberto Moreira com o programa Roberto Moreira. Às 9, das 9 até o meio-dia. E eu vou por aqui até às 9h, com notícias, com informações aqui para deixar o ouvinte bem informado. É, vamos ter a rapidinha do esporte. E o Red Bull Bragantino acabou perdendo em casa ontem para o Bahia por 3-2. É, o Red Bull Bragantino perdeu em casa para a equipe do Bahia por 3-2, portanto, daqui a pouquinho a rapidinha do esportes, às 8h tem um momento de fé, um momento de reflexão do rádio. É, você já vai deixando o seu nome aí, às 8h, um momento de fé, um momento de reflexão do rádio. Daqui a pouquinho, gente, a gente vai trazer notícias, informações aqui, é, para vocês ficar bem informado. Deixa eu mandar abraços aqui, é pra você caminhoneiro, tá passando aí pela região Bragantina, tá sintonizando 79.7, alô caminhoneiros, é vocês aí passando pelas rodovias da região Bragantina, a rodovia Fernando Dias, é, tá todo mundo ligadinho aí, nosso muito obrigado, um bom trabalho a cada um de vocês. Ah, você no sítio, na chácara da fazenda, tá curtindo 79.7? Bom dia, bom dia, bom dia. Um domingo abençoado a todos aí, preparando aquele cafezinho gostoso. Bom demais, é, gente? É, bom demais. E hoje o domingão promete domingão chuvoso em Bragança Paulista, na região aí, né? Domingo de chuvas. Somente agradecer, né, gente? Somente agradecer a Deus aí pela a oportunidade da vida. São 6h, 18 minutos, 6h18, até às 9 eu vou por aqui com o melhor do sertanejo. É o Pião Carreiro e o Zé Paulo, Porta do Mundo, 6h18, bom dia!

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2: Muito bem. 6:30, 6:30. É, você ouviu aí o Zilo e o Zalo. É um milagre do ladrão. 4034-1467. Você vai ligando pra cá, mandando o seu WhatsApp, manda o WhatsApp, pede a sua música até as 9 da manhã. Eu estarei por aqui comandando o nosso show sertanejo. Daqui a pouquinho tem notícias, daqui a pouquinho tem

0: Informações aqui para o ouvinte ficar bem informado. Deixa eu mandar um abração aqui para o meu amigo, o Ivan Martins. Alô, Ivan Martins! Grande Ivan, tá ligadinho, tá curtindo o nosso programa lá no bairrão da Peia. Ele tá pedindo uma aqui, vou programar ela aqui. Ô Ivan, daqui a pouquinho a gente toca, tá bom? Um abração pra você, o netinho Pedro Henrique, já preparando pro futebol de hoje, né, Ivan? Um abração pra você aí, pra sua família, obrigado aí pelo carinho da audiência. Grande Ivan Martins, tá lá na Penha, né, Ivan? Um abração, viu? Um ótimo domingo pra você, pra toda a sua família aí. Meu amigo, o Ivan Martins, quem está ligadinho aqui também, curtindo o nosso programa, é o pessoal lá do Araras. Araras dos More, Araras dos Pereira, Araras dos Lebe. Pessoal ligadinho lá, curtindo 79.7. A gente só tem que agradecer aí o carinho da audiência. São 6:31, gente, 6:31. Já tem notícias, já tem informações aqui para o ouvinte ficar bem informado nesta, né, nesta manhã de domingo. É, e a Fabíola Altran chega com notícia, com informações.
1: Informações da primeira etapa do Censo Escolar da Educação Básica estão disponíveis até o dia 11 de setembro. Gestores de escolas das redes municipais e estaduais já podem conferir os dados. Os relatórios com os resultados devem ser acessados no sistema EducaCenso do Instituto Nacional de Estudos e Pesquisas Educacionais Anísio Teixeira. Os responsáveis pelas unidades de ensino vão poder identificar possíveis inconsistências nos dados declarados antes da abertura do período oficial de retificação. O censo escolar inclui as diferentes etapas e modalidades da educação básica e da educação profissional. Abrange educação infantil, ensino fundamental, médio, educação de jovens e adultos e educação profissional. A partir da segunda quinzena de setembro, será possível corrigir as informações inconsistentes. O período de conferência e retificação dos dados vai durar 30 dias. Da Rádio 2, Fabíola Altran.
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1: Muito bem. São 6h40, gente. 6h40 até as 9h. Eu vou por aqui com o melhor do sertanejo. 79.7 em faixa estendida. São 6h41 agora. Deixa eu mandar um abraço aqui pro meu amigo o Amarelo. Tá ligadinho, tá curtindo o nosso programa lá na cidade de Atibaia, lá no bairrão do Rosário. Alô, Amarelo, tá ligadinho, tá curtindo o nosso programa. Ele tá pedindo aqui o Talismã com o Leandro e Leonardo. Eu toco daqui a pouquinho, tá bom, Amarelo? Um abração pra você aí, pra sua família. Tá pedindo aqui o Talismã e manda aí pra Geni Santos ali do Taboão, pra todos da rádio, pra todos os ouvintes. Grande Amarelo, tá lá na cidade de Atibaia, lá no bairrão do Rosário. Um abração para vocês aí, nosso muito obrigado. Pessoal do Bairrão do Rosário, pessoal lá do Jardim Cerejeiras, pessoal do Imperial, também pessoal lá do Maracanã. Alô, pessoal do Maracanã, lá na cidade de Atibaia, bairro Boa Vista do SESI. Pessoal do Boa Vista do SESI também na audiência do rádio, na audiência do 79.7. A gente, né, só tem que agradecer aí o carinho da audiência. Quem mais tá ligadinho aqui? Pessoal lá do Recanto da Montanha. Alô, meu amigo Adão! O Adão, o Paulão, a Dona Ana, estão ligadinho lá no Recanto da Montanha. Estão na audiência do rádio. Estão sintonizando 79.7. A gente, né, só tem que agradecer aí o carinho da audiência. Você no sítio, na chácara, na fazenda, preparando aquele cafezinho gostoso. Bom demais, é, gente? São 6h42, não perca a hora. Domingão chuvoso, um domingão, né? Pra curtir aí aquele cafezinho gostoso. Aquele pão de queijo. E eu dou a dica pra vocês, sabe de onde, gente? Da panificadora Nova Cardoso, a centenária de Bragança Paulista. É, preparando aquele cafezinho gostoso, aquele pão na chapa, pão de queijo, né? Bom demais, o pessoal lá da panificadora Nova Cardoso. Um abração lá pro Laércio, toda a equipe da panificadora Nova Cardoso. Pessoal sempre nos prestigiando, nos dando o carinho da audiência. São 6h43, 6h43, tem mais notícias já, tem mais informações aqui chegando, a notícia, a informação pintando no 79.7. Quem vai chegar agora é ela, Milena Abreu.
2: A Confederação Brasileira de Futebol, a CBF, anunciou mais dois amistosos da seleção masculina, ambos em Singapura, no mês de novembro. O Brasil vai enfrentar o Japão no dia 14, às 7h15 da manhã, pelo horário de Brasília. E três dias depois, a equipe comandada por Carlo Ancelotti encara a seleção de Singapura, às 7 da manhã. As duas partidas serão realizadas no Estádio Nacional de Singapura, que tem capacidade para 55 mil torcedores. O duelo contra os anfitriões, Singapura, será inédito. Já o confronto diante do Japão vai reeditar o encontro entre as duas seleções na fase de 16avos de final da Copa do Mundo, jogo que o Brasil venceu por 2-1. Segundo o técnico Carlo Ancelotti, os amistosos serão importantes para observar o comportamento da equipe em diferentes contextos neste início de ciclo. Lembrando que antes da viagem para Singapura, a seleção brasileira tem outros três amistosos que já estavam agendados. Neste mês de setembro, o Brasil enfrenta a Austrália nos dias 25 e 29. Depois, no dia 3 de outubro, a equipe encara a Índia em Calcutá. A convocação para os jogos na Austrália e na Índia será quarta-feira da semana que vem, dia 9 de setembro, às 3 da tarde, na sede da CBF, no Rio de Janeiro. Da Rádio 2, Milena Abreu.
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3: Muito bem, são 6h53, 6h53, até as 9 da manhã eu vou por aqui com o melhor do sertanejo, Bragança FM 79.7. Alô Amarelo, cidade de Atibaia, pediu, vai ouvir, Leandro e Leonardo, Talismã, bom dia.

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0: Minuto, sai Alan e Aladim, dois passarinhos.
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0: 7:09, 7:09 até as 10:09 da manhã. Eu vou por aqui com o melhor do sertanejo. São 7:09, gente. 7:09. 40-34-14-67. Você vai ligando pra cá, vai mandando WhatsApp até as 9 da manhã. Eu vou por aqui com o melhor do sertanejo. 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São 7:11, deixa eu mandar abraços aqui pra galera que está curtindo aqui o nosso programa. Alô, meu amigo Adalto, tá ligadinho, né, Adalto? Tá curtindo o nosso programa, grande Adalto, tá ligadinho, lá no Padre Aldo Molini. Bom dia, meu amigo Márcio Souza, ótimo domingo abençoado pra você e família, como é bom ouvir essas músicas raiz. É, tá ligadinho, né, Adalto? Um bom domingo pra você aí também, querido, pra você, pra sua família. Obrigado aí pela sintonia. Quem mais tá por aqui? O meu amigo, o Ivan Martins, tá ligadinho, tá curtindo com o netinho Pedro Henrique, tá lá no bairrão da Peia. Ele pede um aqui, eu vou tocar o As Andorinhas com o trio Parada Dura, tá bom, meu amigo Ivan Martins, tá ligadinho, lá no bairrão da Penha. A Geni Santos, tá ligadinha também, lá no bairro do Taboão, lá no Jardim, né, no Jardim São José. Ela pede aqui o do Siriema, mais uma lição, alô Geni, tá lá no Jardim São José, manda para todos os amigos do Jardim São José. Quem está ligadinho aqui também? O meu amigo Adão, alô Adão, tá ligadinho lá no Jardim São Caetano, lá no bar do Adão, no Jardim São Caetano. Ele quer ouvir aqui Fim de Estrada, Fim da Estrada com o Milionário e o José Rico. Eu toco daqui a pouquinho, tá bom, Adão? Um abração pra você aí, pra todos da sua família. Obrigado aí pela sintonia.
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0: É o trio Parada Dura, As Andorinhas, 7:13, bom dia.

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2: Muito bem, são 7:23, 7:23, né? Até as 9 da manhã eu vou por aqui com o melhor do sertanejo, até as 9, das 9 da manhã chega aí o Roberto Moreira com o programa Roberto Moreira. Daqui a pouco, às 8 da manhã, tem um momento de fé, um momento de reflexão do rádio, um momento de somente agradecer, né, gente? Somente agradecer, né? Reclamar pouco e agradecer mais. É isso mesmo, né? Este é o nosso dilema. Reclamar pouco e agradecer mais. São 7:23, 7:23, você ouviu aí o Dulce Liema, mais uma lição. Foi lá pra Geni Santos, lá do Taboão, né? Curtindo o nosso programa. Também quero mandar um abração aqui pro meu primo aí, né? O Chapéu de Palha. Grande Chapéu de Palha. Tá na audiência, tá curtindo o nosso programa, né? O Chapéu de Palha. Nosso muito obrigado aí pela sintonia. Ele que é caminhoneiro, né? Caminhoneiro aí, né? Carregando o Brasil, né, nas costas, né, os caminhoneiros aí, um abraço a todos os caminhoneiros, e ele manda um abraço em especial também ao grupo de caminhoneiros Facção Bragança Show, um abração pra galera aí, os caminhoneiros aí de Bragança Paulista, da nossa querida região, do Brasil, né, do Brasil e do mundo, né, o Chapéu, um abração pra você, viu, primo, pra você, pra sua família, aí a gente só tem que agradecer o carinho da audiência. Ele que vive aí na estrada como caminhoneiro, sempre curtindo o 79.7. A gente só tem que agradecer o carinho de cada um de vocês, viu? Um abração pra você, pra sua família e um domingo abençoado aí pra você, viu, Chapéu? Grande Chapéu de Palha. Tá lá na audiência, tá curtindo o nosso programa. Ele quer ouvir aqui Menina da Aldeia com o Lourenço e o Lorival. Alô, Chapéu de Palha! Daqui a pouquinho eu toco a Menina da Aldeia aí pra você, tá bom, querido? São 7:25, 7:25. Tem mais gente ligada aqui, deixa eu dar uma olhadinha aqui no WhatsApp. Bom dia, oi Márcio, bom dia, já estou na audiência. Pode tocar Daniel pra ser feliz? Ah, toco sim, é a Janaína.

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2: Muito bem. Você ouviu aí o Daniel, né? O Daniel, pra ser feliz. Essa quem pediu foi a Janaína, né? A Janaína tá ligadinha, tá curtindo o nosso programa lá no Jardim Lago do Moinho. Tá na sintonia. Gente, daqui a pouquinho às 8 da manhã tem um momento de fé, um momento de reflexão do rádio, um momento de agradecermos a Deus, né? Somente agradecermos a Deus aí pela oportunidade da vida, né? Daqui a pouquinho às 8 da manhã, daqui a pouquinho tem a Rapidinha do Esportes, daqui a pouquinho Rapidinha do Esporte, daqui a pouquinho tem mais notícias, tem mais informações aqui para o ouvinte ficar bem informado, né, gente? As notícias, informações aqui para o ouvinte ficar bem informado. São 7 da manhã mais 40 minutos, já tem mais notícias, já tem mais informações chegando, né? As notícias vão chegando, as informações vão pintando aqui dentro do nosso show sertanejo. E quem chega é ela, Fabiola Altran.
3: Sistema Único de Saúde amplia a oferta de medicamentos usados por pessoas que sofrem infarto agudo do miocárdio ou acidente vascular cerebral. São remédios trombolíticos utilizados na urgência para dissolver coágulos sanguíneos, desentupir as artérias e restaurar o fluxo de sangue. O bloqueio dos vasos pode causar tanto o infarto quanto o AVC. A oferta dessas substâncias será ampliada nas unidades de pronto atendimento e no SAMU, o Serviço de Atendimento Móvel de Urgência. O maior acesso desses pacientes aos trombolíticos está previsto numa lei que acaba de ser sancionada. Esses remédios são usados de acordo com a avaliação clínica para restabelecer a circulação do sangue. Por isso, o diagnóstico rápido e a agilidade no início da terapia com trombolíticos aumentam as chances de sobrevivência e diminuem o risco de sequelas. Da Rádio 2, Fabiola Altran.
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Bom dia, bom dia, bom dia, bom dia, Bragança Paulista, bom dia, toda a região Bragantina, sul de Minas, pessoal aí, curtindo 79.7, bom dia São Paulo, bom dia Bragança, bom dia Sul.

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1: Bom dia, galera toda ligadinha aí. É, pessoal na audiência. Alô, meu amigo Marquinhos. Marquinhos, o popular Tatu, tá ligadinho lá no campinho, com a esposa Regina, o filho Gustavo e a filha Maria Luísa, preparando aquele cafezinho, né? É, aquele pão de queijo, bom demais. Bom dia, Marquinhos! 7 da manhã, 50 minutos, 7h50, daqui a pouco às 8 da manhã tem um momento de fé, um momento de reflexão do rádio. São 7 da manhã, 50 minutos, gente, 7h50, é, as notícias, informações aqui dentro do nosso show sertanejo. Daqui a pouquinho tem aí também, né, um giro de notícias, um giro de informações. No giro de notícias, a gente vai destacar aqui o Campeonato Brasileiro na rapidinha do esporte. É, a gente vai destacar aqui a rapidinha do esporte. E a bola vai rolar. Agora quem chega é ele, Humberto Ferretti. Ele vai trazer mais notícias, ele vai trazer informações aqui dentro do 79.7. Humberto Ferretti.
2: A CEAGESP, a Central de Abastecimento de São Paulo, que trabalha com a compra e a venda de mercadorias de todo o país, divulgou o balanço sobre o comportamento dos preços nesta semana. Estão mais caros, por exemplo, abacaxi, banana, abobrinha brasileira, cenoura, agrião e rabanete. No caso de itens como caju, goiaba, batata doce rosada, chuchu, cebolinha, couve-flor e batata lavada, os valores estacionaram. Já entre os produtos que ficaram mais baratos na CEAGESP, dá para citar laranja, maçã, berinjela, beterraba, alface e escarola. Da Rádio 2, Humberto Ferretti.
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São 8 da manhã mais 3 minutos, 8:03. Este é o nosso momento de fé, o nosso momento de reflexão do rádio. O momento de falarmos com Deus, o momento de somente agradecer a Deus por mais um dia que estamos nos iniciando. Agradecer a Deus, gente, por mais um domingo, por mais uma semana. Somente agradecer a Deus pelo sol que brilha, agradecer a Deus pelo frio, pelas chuvas, somente agradecer mais e a reclamar menos. Essa é a grande verdade. Agradeça mais e reclame menos. Vamos agradecer a Deus, gente, pelo ar que respiramos. Agradecer a Deus por acordar de manhã. Vem esse dia tão maravilhoso, que na verdade é como sempre eu digo: nada está bom para o ser humano. Se faz calor, reclama. Se faz frio, reclama. Se chove, reclama. Essa é a grande verdade. Nada, nada, nada está bom para o ser humano. Agradeça a Deus, gente, pelo pão de cada dia. Quantas e quantas pessoas passando por necessidades. De repente, o pouco que você tenha começa a reclamar. Ah, porque está faltando isso? Ah, porque está faltando aquilo? Gente, olhe para trás e veja o seu próximo. Somente agradeça, gente. Agradeça a Deus pelo seu emprego. Agradeça a Deus. Quantas e quantas pessoas desempregadas. Quantas e quantas pessoas lutando por uma vaga de emprego. De repente você, bem empregado, começa a reclamar. Reclama. Ah, porque o meu... porque o meu patrão é isso, porque o meu patrão é aquilo, porque o meu chefe é isso. Gente, agradeça a Deus. Eu venho através dos microfones da Bragança FM do 79.7 somente agradecer, gente. Agradecer a Deus pela minha família. Agradecer a Deus pelos meus amigos. Agradecer a Deus pelo pão que o Senhor tem me dado, meu muito obrigado, Senhor. Agradecer a Deus pelo meu emprego, meu muito obrigado, obrigado, obrigado por tudo, Senhor. Oito da manhã mais 7 minutos, 8:07. Esse é o nosso momento de fé, o nosso momento de reflexão do rádio, um momento de agradecimento. No nosso momento de fé, no nosso momento de reflexão, eu quero colocar aqui os nomes da Geni Santos e família do Taboão, meu primo Chapéu de Palha e família. Também aqui o meu amigo, o Amarelo da cidade de Atibaia e família. Também quero colocar os nomes do meu amigo, o meu amigo que está ligadinho aí, o Renato lá do Jardim São Miguel e família. O meu amigo Toninho e família, do Jardim do Lago.
a Janaína Oliveira e família, também lá do Jardim do Lago, do Jardim Lago do Moído. O meu amigo, né? O meu amigo Adão do Jardim São Caetano e família. O meu amigo Chico Garisto, a família Garisto. O Chico que vem passando por uma enfermidade, que Deus possa estar levando bênçãos de cura. Também aqui do nosso momento de fé, o meu amigo Marquinhos. O Marquinhos do Campinho e família. Também aqui no nosso momento de fé, o meu amigo Lúcio, do Bar do Lúcio. Também aqui no nosso momento de fé, no nosso momento de reflexão do rádio. Eu quero colocar a pousada Recanto da Família e família. Também aqui no nosso momento de fé, no nosso momento de reflexão, o meu amigo João Campo e família da Vila Municipal. Também aqui o meu amigo Toninho Baiano e família do Jardim do Lago. Senhor, fazei de mim um instrumento de vossa paz. Onde houver ódio, que eu leve o amor. Onde houver ofensa, que eu leve o perdão. Onde houver discórdia, que eu leve a união. Onde houver dúvida, que eu leve a fé. Onde houver erro, que eu leve a verdade. Onde houver desespero, que eu leve a esperança. Onde houver tristeza, que eu leve a alegria. Onde houver trevas, que eu leve a luz. Ó Mestre, fazei que eu procure mais consolar que ser consolado, compreender que ser compreendido, amar que ser amado. Pois é dando que se recebe, e é perdoando que se é perdoado, e é morrendo que se vive para a vida eterna.

0: 8 da manhã, 14 minutos. Este foi o nosso momento de fé, o nosso momento de reflexão do rádio. É, você ouviu aí o padre, né, o padre Zezinho, segura nas mãos de Deus. São 8 da manhã, 15 minutos, gente, 8 e 15. Até as 9 da manhã, estarei por aqui comandando o nosso show sertanejo. Pessoal ligadinho aí, curtindo o nosso programa. É. Pessoal ligadinho aí. Bom dia, Marcílio. Manda um alô aqui para Unielde, né? Pessoal ligado lá, o Márcio, o Daniel Elétrica, o José e o Kleber. Unielde, é isso. Abração pra você, viu, Márcio? Obrigado aí pela sintonia, meu amigo. É, tá na sintonia. São 8 da manhã, 15 minutos, gente. 8 e 15. Até as 9 da manhã. É o melhor do sertanejo. É o melhor do sertanejo aqui na Bragança FM. É, a rapidinha do esportes, vão por aqui, destacando aqui o campeonato, né, o campeonato brasileiro, o brasileirão da Série A, e o Red Bull Bragantino acabou perdendo, né, o Red Bull acabou perdendo em casa ontem por 3-2 para a equipe do Bahia. Deixa eu dar uma passadinha aqui, esta é a 26ª rodada, tivemos aí ontem, né, além de Red Bull Bragantino e Bahia, tivemos aí o São Paulo bateu o Atlético Mineiro por 2-0, o Fluminense bateu o Vasco no Clássico por 1-0, tivemos aí ontem, hoje é o cumprimento da rodada, vamos ter aí, hoje às 11 da manhã, Curitiba em Mirassol, vamos ter aí às 4 da tarde Cruzeiro e Atlético Paranaense, vamos ter Internacional e Santos lá no Beira Rio, o Remo recebe a equipe do Flamengo no Mangueirão em Belém do Pará, vamos ter aí no estádio Nilton Santos, Rio de Janeiro, às 18h30 Botafogo e Palmeiras. O Corinthians encara a Chapecoense na Neoquímica Arena às 19h30. O Vitória, no Barradão, vai receber a equipe do Grêmio. Este jogo está agendado para amanhã. Amanhã às 8 da noite, o Vitória recebendo a equipe do Grêmio. A classificação está assim. Na liderança vem aí a equipe do Palmeiras com 52 pontos, em segundo Flamengo com 51, em terceiro o Atlético Paranaense com 45, em quarto Fluminense com 45, em quinto o Bahia 43, em sexto Cruzeiro 39, em sétimo o Coritiba com 37, em oitavo o Atlético Mineiro com 36, em nono o Red Bull Bragantino tem 35, em décimo o São Paulo com 33, décimo primeiro o Corinthians com 32, décimo segundo o Botafogo tem 30 pontos, décimo terceiro o Vitória, né, com 29, décimo quarto o Santos com 29, 15º, o Grêmio tem 28, 16º, o Mirassol com 25, na zona da degola, 17º, o Vasco com 25, 18º, o Inter, né? O Inter com 25, 19º, o Remo com 23, em 20º, a equipe da Chapecoense com 14 pontos ganhos, é o lanterna do Campeonato Brasileiro, Brasileirão da Série A. Só lembrando que o Red Bull Bragantino jogou, né, jogou aí ontem aqui em Bragança Paulista e acabou perdendo aí, né, para a equipe do Bahia por 3-2.
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0: 8 da manhã, 19. É a Simone Mendes. Direitos iguais. 8h20, bom dia.

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Essa foi lá pra galera lá da Unioeld, lá ligadinho lá, curtindo, trabalhando e curtindo o pessoal lá na empresa. Unioeld, isso, Márcio, Daniel, o Daniel na elétrica, é o José, o Kleber, o Carlos, tá todo mundo lá trabalhando firme e forte, curtindo 79.7. A gente só tem que agradecer. Alô, Márcio, meu amigo Márcio, filho do Pelé, tá na audiência do rádio. São 8 da manhã, 29 minutos, 8h29, até as 9 da manhã. Eu vou por aqui com o melhor do sertanejo, Bragança FM 79.7. Nessa

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São 8h31, 8h31. Tem mais música, tem mais sucesso. É ela, Ana Castela, nosso quadro. Bom dia.

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Fernando e Sorocaba. Férias em Salvador, férias em Salvador, Fernando e Sorocaba. 8h42, 8h42. Alô, minha amiga Vera, tá ligadinha lá na Vila Flora, tá curtindo, curtindo o nosso programa. Ela quer ouvir aqui, amiga, minha amiga com Chitãozinho e Chororó. Alô, Vera. Está lá na Vila Flora, manda aí para todos da família, para todos os ouvintes. Alô, Vera, bom dia, um ótimo domingo aí para você, querida. A gente pode... São 8h43, a Vera pediu, ela pediu Chitãozinho e Chororó e vai ouvir. É minha amiga. 8h43, bom dia.

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3: Muito bem, muito bem, muito bem. São 8h54, 8 da manhã, 54 minutos. Estamos chegando ao final aí do nosso programa. Deixa eu mandar um abraço aqui pro pessoal lá da Pousada Recanto da Família. Em breve vão estar com a gente aqui na Bragança FM. Um abraço lá para a Daiane, o Thiago, a galera toda lá ligadinha lá, curtindo 79.7. Pessoal lá do Recanto, Pousada Recanto da Família. Então ligadinho lá, curtindo o 79.7. Gente, eu quero agradecer aí o carinho da audiência de cada um de vocês que acompanharam o Márcio Souza desde as 6 da manhã, levando aqui o melhor do sertanejo aqui na Bragança FIB. Gente, e a partir de terça-feira estarei por aqui nas tardes, comandando aqui o Tarde Sertaneja, que vai das 4 da tarde até as 6. Estarei por aqui no comando, comandando aqui então, a partir de terça-feira, das 4 da tarde até as 6, o Tarde Sertaneja. O Luiz Henrique Domingues vai aí para amanhã, para o programa Primeira Mão, E o Jango vai tirar aí as merecidas férias. Um abraço para o Jango, e o Luiz Henrique, a partir de terça-feira, comanda então o Primeira Mão. E eu chego às 4 da tarde com o Tarde Sertaneja. Produção, apresentação, parte técnica, ficou por minha conta Márcio Souza, com a direção geral de rádio da Dona Maria de Lima. Na sequência vem aí o Roberto Moreira com o programa Roberto Moreira. Eu desejo a todos um ótimo domingo, um domingo abençoado a cada um de nós. Fiquem todos com Deus. Volto terça-feira às 4 da tarde. Tchau, Bragança. Tchau, região. A última de hoje. Edson e Hudson, porta-retratos.

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5: Oi, muito bom dia minha amiga dona de casa, bom dia chefe de família, bom dia rapaz, bom dia princesa, estamos chegando aqui pela Bragança FM, nesta manhã gostosa de domingo, hoje é dia 6, viu? 6 do mês de... 6 do mês de setembro de 2022, nós estamos chegando por aqui na Bragança FM para você, com muita música bonita, com muita diversão, com muita alegria, com tudo que nós podemos trazer para você na direção geral de rádio de Maria de Lima, nos comandos técnicos e apresentação fica por minha conta. Eu, Roberto Moreira, vou ficando por aqui até as 12 horas na mais ouvida da região.
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5: Abrindo a nossa programação, a mais pedida da semana passada. Eles, Gilberto e o Gilmar, cantando nas ondas do rádio. Assino com X. São 9 horas e 5 minutinhos. Bom dia, Bragança. Bom dia, Brasil.

0: Tá aí eles, Durval e Davi, cantando nas ondas do rádio, Vida pelo Avesso. Antes você curtiu por aqui? Ah, Rodrigo Matos e o Praiano cantando Berço de Espinhos e abrindo a nossa programação, Gilberto e Gilmar cantando Assino com X. Agora são 9:16, 9:16, para Banca Ninho da Saudade, sucessos de ontem, de hoje e de sempre, tudo original e sem pirataria, Ninho da Saudade, Box 2, Galeria Popular nos fundos do Mercado Municipal, viu? 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
0: É o nosso Trinca de Sucesso de hoje, trazendo de volta para você a mais pedida da semana passada. Eles, Gilberto e Gilmar, Assino com X, esta é a 1.

4034-0442, 4034-0442 é o nosso telefone para você ligar, para você deixar seu recadinho, para você escolher a sua preferida. 4034-1467, 4034-1467 é o nosso WhatsApp, viu? Você entra em contato, deixa o seu recadinho lá, escolhe também a sua preferida no nosso WhatsApp, 4034-1467. Tem também o Facebook lá do Roberto Moreira, você acessa e deixa o seu recadinho, Roberto Moreira no Facebook, e tem um zap exclusivo aqui do nosso programa, é o 011 99796-2223, 011 99796-2223. Música de número 1, Gilberto e Gilmar, Assino com X. A 2 é essa daqui, Teodoro e o Sampaio, cantando nas ondas do rádio. Tapete da Sala, esta é a 2.

0: dois.
1: 4034-0442. 4034-0442 é o nosso telefone prontinho para atender você. 4034-1467. 4034-1467 para você deixar o seu recadinho, para você enviar a sua mensagem e também escolher a sua preferida, viu? 4034-1467. Tem também o Facebook lá do Roberto Moreira, você pode acessar, deixar seu recadinho lá, tá bom? E tem o zap exclusivo aqui do programa Roberto Moreira, é o 011-99796-2223, 011-99796-2223, música de número 1. Eles, Gilberto e o Gilmar, Assino com X, música de número 2, Teodoro e Sampaio, Tapete da Sala, e a 3 é essa daqui. Altair e Alexandre, Laço Aberto, esta é a 3.

4034-0442, 4034-0442 é o nosso telefone para você ligar para cá e participar comigo. 4034-1467, 4034-1467 é o nosso WhatsApp aqui para você deixar seu recadinho também. Tem também ali, tem também o nosso Facebook, viu? O Facebook do Roberto Moreira também. Você pode enviar sua mensagem, pode deixar o seu recadinho por lá também, escolher a sua preferida, tá bom? Tem também o WhatsApp exclusivo aqui do Roberto Moreira, 011-99796-2223, 011-99796-2223. E então, hein? Qual é a sua preferida? Você prefere o Gilberto e o Gilmar cantando Assino com X?

4034-0442, 4034-0442 é o nosso telefone aqui para você entrar em contato com a gente, 4034-1467, 4034-1467 é o nosso WhatsApp para você deixar seu recadinho por aqui também, viu? 4034-1467, tem também o Facebook do Roberto Moreira, é só acessar Roberto Moreira lá no Facebook, deixar também a sua mensagem, tá? E pode também enviar sua mensagem através do zap exclusivo aqui do Roberto Moreira, 011 99796-2223, 011 99796-2223, viu? Você vai participar com a gente, vai deixar seu recadinho aqui e você vai concorrer no final do mês de setembro a um Pix no valor de R$100, viu? Pix no valor de R$100 no final do mês de setembro, tá? Gilberto Gilmar, assino com X é A1, Teodoro e Sampaio, tapete da sala é A2, Altair e Alexandre, laço aberto é a número 3 para você. São 9:24, 9:24. Vamos à previsão do tempo para hoje? É dia chuvoso durante o dia e também durante a noite, viu? É dia chuvoso durante o dia e também durante a noite, com rajadas de vento que pode chegar até a 41 km por hora, né? São rajadas fortes, né? Nós estamos na lua minguante, aonde o sol apareceu, ele apareceu às 6:13 e vai se pôr às 17:57. O vento normal, não as rajadas, né? O vento normal pode chegar aí até a 15 km por hora. É chuva praticamente durante o dia todo com espaçamentos, né? Então espaços aí livres. A mínima hoje é 11 graus, a máxima 17 graus. Dia gelado aqui pelos lados de Bragança Paulista. Aqui na Coronel Osório, nesse instante, está 14 graus na Coronel Osório. Deixa eu mandar um abraço todo especial ao meu amigo lá no bairro do Campo Novo, né? O Maurício Godoy. Alô, Maurício, um abraço, obrigado aí pelo carinho da audiência, viu? Essa próxima música vai especialmente pra você lá no Campinho. Quem tá curtindo a gente é a minha amiga Eliette. Alô, Eliette, um abração, vai pra você também essa música, viu? Lá na cidade de Morungaba, radinho ligado, curtindo a gente por ali no bairro Secap, o Maciel, a dona Neuza, obrigado aí pelo carinho da audiência. Barreirito canta nas ondas do rádio, a filha da vizinha. 9:26.

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Tá aí, pescador e catireiro aqui nas ondas do rádio, eles, o cacique e o pajé cantando, né? São 9:37, 9:37. Ah, deixa eu falar pra você do Campeonato Brasileiro de Futebol, né? O Campeonato Brasileiro começou ontem, viu? Começou ontem aí a rodada, o Red Bull Bragantino, e o Red Bull Bragantino perdeu, né? Perdeu aí o Red Bull Bragantino pelo placar de 3-2 aí para a equipe do Bahia, né? Perdeu aí por 3-2 para a equipe do Bahia. E o Campeonato Brasileiro, que teve também ontem o jogo do São Paulo, né? O São Paulo enfrentando aí o Atlético Mineiro. O primeiro jogo aí foi o Bragantino perdendo por 3-2 para a equipe do Bahia. Depois veio o São Paulo enfrentando a equipe do Atlético Mineiro, né? Aí o São Paulo acabou vencendo por 2-0 o Atlético Mineiro. Depois teve o clássico carioca lá no Rio de Janeiro. O Fluminense venceu pelo placar de 1-0 a equipe do Botafogo. Daqui a pouquinho, às 11 horas, o Coritiba enfrenta a equipe do Mirassol. Às 16 horas, o Cruzeiro pega o Atlético Paranaense. Às 16 horas, também o Internacional recebe o Santos. Às 16 horas, o Remo recebe o Flamengo. Às 18 horas e 30 minutos, o Botafogo recebe o Palmeiras. Às 19:30, o Corinthians pega a Chapecoense. E amanhã, fechando aí a rodada, o Vitória pega a equipe do Grêmio aí nesse Campeonato Brasileiro da Série A, né? E lógico, sempre o pessoal chegando aí entre os primeiros colocados, né? Primeira colocação tá o Palmeiras, 52 pontos, o Flamengo tá na segunda com 51, o Atlético Paranaense com 45 é o terceiro e o Fluminense com 45 é o quarto colocado aí do Campeonato Brasileiro de Futebol, né? São 9:39, 9:39, alô meu amigo Braz, curtindo a gente lá em Bom Jesus dos Perdões, tá oferecendo aí para todos os ouvintes, para todos da rádio, ele pediu a música aí com Jacó e Jacozinho, Na Curva do Caminho, nós vamos tocar também na sequência da nossa programação. Deixa eu também mandar um abraço todo especial aqui ao meu amigo, o Ricardo Luiz, que tá curtindo a gente, sabe onde? Tá curtindo a gente lá no bairro dos Machados, em Tuiuti, né? Alô, Ricardo, um abraço, viu? Obrigado pelo carinho da audiência. Ele pediu André e Adriano, Mordida de Amor, então vamos tocar também na sequência, tá oferecendo aí para todos os ouvintes e também para todos da rádio, né? Agora são 9:40, 9:40, vamos ouvir Jacó e Jacozinho na beira, na curva do caminho, vamos ouvir.

0: André e Adriano, Mordida de Amor nas ondas do rádio. Música linda, linda, linda. 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
0: Sua Majestade a Viola, trazendo hoje lá pro meu amigo Chico Garisto, lá no bairro do Toró, curtindo a gente. Obrigado pelo carinho da audiência. Também trazendo para o Keio Corintiano. Alô, Keio, também curtindo a gente lá no bairro do Cruzeiro. Também vai lá para Santa Luzia, lá pro meu amigo lá, o Sul Mineiro, o Benedito, né? Alô, Benedito, um abração, muito obrigado aí pelo carinho da audiência também. A seleção musical da Hora da Viola, do Momento da Viola, especial para você também, viu? Vai pro Ditinho da Viola, lá na cidade de Piracaia também, radinho ligado, curtindo a gente. Vai lá pro meu amigo Braz, lá em Bom Jesus dos Perdões. Alô, Braz, um abraço, viu? Muito obrigado aí também pelo carinho da audiência. E vai também, especialmente, lá para o bairro do Rio Abaixo, em Tuiuti, meu amigo Joel Martins, curtindo a gente também. Vem chegando o Liu e o Léo para cantar nas ondas do rádio, o mineiro e o italiano. No.

0: Aí, Ronaldo Viola e João Carvalho, Cabocrinho, Valente, nas ondas do rádio aqui, você curtindo aqui para a Bancaninha da Saudade, sucesso de ontem, de hoje e de sempre, tudo original e sem pirataria, Ninho da Saudade, Box 2, Galeria Popular nos fundos do Mercado Municipal, com mais de 4.500 exemplares em CDs, DVDs e pendrives, Ninho da Saudade ofereceu...
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0: Bragança FM, Asa Galvão, sem viola, sem defeito. São 10 horas e 7 minutinhos. 10 e 7 é o programa Roberto Moreira aqui nas manhãs de domingo para você, para a Bancaninha, aliás, para Bancaninha da Saudade, sim, né? Bancaninha da Saudade, sucesso de ontem, de hoje e de sempre, tudo original e sem pirataria, né? 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São 10 horas e 8 minutinhos, 10 e 8. 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
0: É, a Embramil para você, né? Trazendo aí muitas coisas, né? Você que está curtindo o nosso programa, meu muito obrigado aí pelo carinho da audiência, viu? Vai participando com a gente, vai trazendo aí as suas informações, né? Vai enviando a sua mensagem, que você vai concorrer aí a um Pix no valor aí de R$100 no final aí do mês de setembro, tá bom? É só você enviar aí sua mensagem, 4034-1467 é o nosso telefone, você liga, fala direto comigo, tem o 4034-1467 é o nosso WhatsApp, viu? Você envia sua mensagem, tá certo? Envia sua mensagem e a gente atende você com todo carinho, tá bom? São 10 horas e 10 minutinhos, 10 e 10, homem é preso após ameaçar companheira e desacatar guardas em Bragança Paulista, né? Eita nós, não, que coisa, hein? Um homem de 41 anos foi preso em flagrante na noite deste sábado após uma ocorrência de violência doméstica no bairro da Vila Aparecida, em Bragança Paulista. Segundo o boletim de ocorrência, ele teria ameaçado de morte e ofendido a companheira, além de desacatar aí os guardas que apareceram ali, né? Além de desacatar os guardas municipais durante a abordagem. A ocorrência foi registrada ali na rua Santa Bárbara por volta das 19h30, né? De acordo aí com o relato apresentado pela Polícia Militar, a vítima, uma mulher de 41 anos, havia retomado recentemente a convivência com o suspeito, com quem tem dois filhos, né? Um de 11 e outro de 8 anos. Que triste, né? É triste os filhos verem essa atitude, né? E aí o cara foi preso em flagrante, né? E tá aí agora à disposição da justiça, né? É a violência doméstica, né? Que impera, principalmente dos últimos anos, né? Aí, os últimos 10 anos aumentou e aumentou muito a violência doméstica, né? São 10 horas mais 11 minutinhos, 10 e 11. Você que fez a sua fezinha na Mega Sena, está aqui aguardando para saber qual é o resultado. Não temos, viu? Não temos, porque agora a Mega Sena é sorteada aos domingos, né? Às 11 horas da manhã, tá bom? Então, daqui a pouquinho vai ser o sorteio aí da Mega Sena, daí você já vai ficar sabendo se você ficou rico ou não, tá bom? São 10 horas e 12 minutinhos, 10 e 12, vamos colocar música na nossa conversa? Deixa eu ver pra quem vai. A próxima seleção musical aqui, deixa eu ver. A minha amiga Silvana Nogueira de Lima está curtindo a gente lá no Parque dos Estados. Alô, Silvana, muito obrigado, viu? Obrigado aí pelo carinho da audiência. Ela está oferecendo aí a música Pé de Bode, com César e Paulinho, para a mãe Maria, a dona Maria, né? E também para todos os ouvintes, para todos da rádio. Muito obrigado aí pelo carinho da audiência, viu, Silvana? Um abração para você, tá? Vai também lá para a Ípica Jaguari, lá o Sérgio Ferreira curtindo a gente lá na Ípica Jaguari, toda a família Radinho ligado lá, ouvindo a Bragança FM, programa Roberto Moreira, obrigado aí pelo carinho da audiência. No bairro do Cruzeiro, quem tá curtindo a gente é o meu amigo Kei Corintiano. Alô, Kei, um abraço, viu? Tá oferecendo pro Rogério Gordo lá da Santa Luzia, também pro Dinão lá do bairro do Aracati, pro Luiz Bassi lá da cidade de Atibaia. Ele pediu a música Moradia aí com o cantor Daniel, nós vamos tocar também pra você na sequência, viu? Deixa eu ver quem tá aqui junto com a gente, quem mais? Lá no Jardim São José, a minha amiga Geni Santos. Alô, Geni, um abraço, viu? Muito obrigado aí pelo carinho da audiência. Tá oferecendo para o Anderson, para a Carla, para a Tamires, para todos os ouvintes, para todos da rádio. Ela pediu Por Onde Andei aí com o Eduardo Costa, né? O Eduardo Costa cantando aí Por Onde Andei. Agora são 10 horas mais 13 minutinhos, 10 e 13. Vamos ouvir então o Eduardo Costa aqui nas ondas do rádio cantando Por Onde Andei.

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Aí, Liri Dirineu nas ondas do rádio, cachorro amigo, agora são 10 horas e 38 minutinhos, 10h38, desabamento na festa do peão de Campo Limpo Paulista, né? O acidente aconteceu nesta madrugada e nós vamos falar um pouquinho para você sobre o que aconteceu na festa de, Campo Limpo Paulista, né? Parte da estrutura de um dos camarotes da 22ª Festa do Peão de Campo Limpo Paulista cedeu na madrugada deste domingo. Segundo a Defesa Civil, 24 pessoas ficaram feridas e precisaram ser encaminhadas ao hospital, né? A organização do evento afirmou que está apurando informações referentes à ocupação do local, mas pontuou que, por conta das fortes chuvas e condições climáticas adversas, houve uma aglomeração no camarote e parte da estrutura cedeu por conta dessa concentração de pessoas. A Defesa Civil confirmou que, em decorrência da chuva, diversas pessoas procuraram abrigo no camarote, causando uma sobrecarga e o colapso de uma das laterais da estrutura. Do total de feridos, ainda segundo aí a Defesa Civil, 23 pessoas foram encaminhadas ao Hospital de Clínicas de Campo Limpo Paulista, sendo que 19 já tiveram alta, 4 foram mantidas em observação com previsão de alta neste domingo. Uma vítima foi levada para o Hospital de Caridade de São Vicente de Paulo, em Jundiaí, para avaliações. Nas redes sociais, o prefeito de Campo Limpo Paulista informou que se trata de um funcionário da empresa responsável pela montagem das arquibancadas, que apresentou suspeita de fratura. Tá aí então, arquibancadas cai, camarote desaba na festa do peão de Campo Limpo Paulista, né? E aquela história, né? A chuva, as pessoas correm todas para se proteger, ninguém se atém aqui ao espaço é feito para poucas pessoas, né? Todo mundo corre para se proteger sem pensar que aquilo pode cair, né? Isso aconteceu em Campo Limpo Paulista, né? E a organização também não previu essas coisas, mesmo sabendo que estávamos aí em período chuvoso, né? Mesmo sabendo que estava em período chuvoso, a organização não previu essas coisas, né? Tá certo. São 10 horas e 40 minutinhos, 10 e 40 aqui no programa Roberto Moreira. Você também fica bem informado sobre o que acontece na região aqui também, né? E deixa eu falar também para você, porque nós estamos também com o Campeonato Brasileiro da Série B, tem times também do estado de São Paulo participando, né? E eu vou falar um pouquinho para você sobre a 26ª rodada aí do Campeonato Brasileiro da Série B, né? Que teve aí, começou na quinta-feira passada. O Náutico venceu a equipe do Botafogo lá de Ribeirão Preto pelo placar de 1-0. O Criciúma venceu o Cuiabá pelo placar de 2-0. O Atletique venceu a Vila Nova pelo placar de 5-1. O CRB venceu o América pelo placar de 3-1. E o Goiás perdeu para a equipe do Fortaleza aí pelo placar de 1-0. O Juventude empatou com o Atlético Goianiense em 2-2. O Ceará venceu o Sport pelo placar de 2-1. Daqui a pouquinho, aliás, daqui a pouquinho não, né? Daqui a pouquinho mesmo, às 11 horas, a bola rola aí para Londrina e Operário. Às 18h30, Ponte Preta enfrenta a equipe do São Bernardo aqui no Clássico Paulista, né? Clássico do interior paulista, São Bernardo, a cidade de São Bernardo do Campo, Ponte Preta de Campinas, jogam hoje às 18h30, né? Às 18h30, nesse instante, esse é o Campeonato Brasileiro da Série B para você, a rodada completinha que a gente passou por aqui para você, tá bom? São 10 horas e 42 minutinhos, 10h42. Alô, Rogério Batista, na Vila Aparecida, curtindo a gente, obrigado pelo carinho da audiência, viu? Um abração para você, né? Deixa eu ver para quem vai aqui essa próxima seleção musical, deixa eu ver. Quem tá curtindo a gente lá na Estrada Velha de Bragança a Atibaia é o meu amigo, o Ricardo, né? Alô, Ricardo, um abraço, viu? Muito obrigado aí pelo carinho da audiência. Ele quer ouvir a música Cadeira de Balanço aí com Craveiro e Cravinho. Eu vou tocar pra você na sequência, viu, Ricardo? Muito obrigado aí pelo carinho da audiência, né? Deixa eu mandar um abraço também pro Valdemir de Lima, lá no Passa Três, curtindo a gente também, né? Ele quer ouvir aí o Caminhoneiro é Bicho Louco aí com o Chitãozinho Chororó, né? Nós vamos tocar também na sequência aí pra
pra você, tá bom, Valdemiro? Um abração pra você também, viu? Quem tá curtindo a gente também, foi lá na Ípica Jaguari, é o Sérgio Ferreira. Alô, Sérgio, um abraço, viu? Muito obrigado. Próxima seleção musical vai especialmente pra você também, viu? Vamos ouvir então Craveiro e Cravinho nas ondas do rádio, Cadeira de Balanço.

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3: Vamos falar com Deus, em nome do Pai que nos ama, do Filho que sofreu conosco e do

Maria, cheia de graça, o Senhor é convosco. Bendita sois vós entre as mulheres, bendito é o fruto do vosso ventre, Jesus. Santa Maria, Mãe de Deus, rogai por

Queridos irmãos, queridas irmãs, em Cristo Jesus, estamos com nosso momento de fé, nosso momento de oração. Como fazemos todas as semanas, nós colocamos as pessoas que estão interagindo com a gente. Conosco nesta manhã, Célio, no bairro do Passa Três, em Tuiuti, e todos seus familiares. Também no Passa Três, em Tuiuti, José Bueno, Marlene e toda a família. No loteamento Caminhos de Tuiuti, João Carlos Godói e toda a família Godói. No bairro dos Godóis, em Tuiuti, família Frazão, família Lima, família Mourão. No Parque das Estâncias, em Morungaba, Dona Gonçalina, seu Nelson e todos seus familiares. Na cidade de Itatiba, Marildo Pires e toda a família. No bairro do Arraial, em Tuiuti, Almir de Lima e todos seus familiares. No Lava Pés, o José Carlos, a Gislene e toda a família. No Passa Três, em Tuiuti, Dona Orlanda, seu Lázaro e todos seus familiares. Na cidade de Itatiba, Rita Godói e toda a família. Na cidade de Morungaba, Valdir Perini e todos seus familiares. No bairro da Mãe dos Homens, a Cristina, o Luiz Henrique, a Cacilda e toda a família. Na cidade de Tuiuti, o Benedito, a Sheila, a Vitória e todos seus familiares. No bairro do Passa Três, em Tuiuti, Diniz Bueno, Isabel e toda a família. Na cidade de Morungaba, Marli Godói e toda a família. No bairro, no Jardim São Miguel, Marcos Zamana e todos seus familiares. Na Vila Aparecida, Beatriz Moraes e toda a família. Na Vila Malva, a Toninha, a Elaine, o Álvaro, a Tatiane e todos seus familiares. No bairro do Arraial, em Tuiuti, Alziro Martins, Dona Lourdes e toda a família. Na cidade de Piracaia, seu Nardino, a Dona Cida e todos seus familiares. Na cidade de Morungaba, no bairro Secap, seu Maciel, Dona Neuza e toda a família. Também na cidade de Morungaba, Alexandre Martins e todos seus familiares. No bairro do Arraial, em Tuiuti, Amarildo de Lima e toda a família. No bairro do Atibaianos, a família Latanzi. Também no bairro do Atibaianos, a família Pimentel. Cleusa de Moraes Rodrigues Alves e todos seus familiares. Na cidade de Morungaba, Francisco Martins e toda a família. Na cidade de São Paulo, Clarice Nogueira e todos seus familiares. Na Vila Bianchi, a Márcia e toda a família. No bairro do Passa Três, em Tuiuti, Dirce Nogueira e toda a família. Antônio Tadeu de Souza e todos seus familiares. No bairro do Campo Novo, Maurício Godói e todos seus familiares. Na cidade de Itatiba, Marildo Pires e toda a família. No bairro Rio Abaixo, em Tuiuti, Joel Martins e todos seus familiares. Na região central aqui de Bragança, Dona Maria Dirce e toda a família. Dona Mari e todos seus familiares. João Carlos Carvalho e toda a família. Rodrigues Júnior e todos seus familiares. Márcio Rossini e família. No Parque dos Estados, Luana Torricelli e todos seus familiares. Derli Medeiros e toda a família, Júlia Pales e família, Matheus Cleiton e todos seus familiares, no Parque dos Estados, Antônio Dias e toda a família, Ted Fagundes e todos seus familiares, Paulo e Fátima Oliveira e toda a família, Cláudio Moreno e família, João José Domingues e todos seus familiares, no Parque dos Estados, Ana Luísa Moreno e toda a família, no bairro dos Machados, em Tuiuti, Ricardo e Anália e todos seus familiares. No Jornal Mais Bragança, Celso, Ricardo e toda a família. Valdo Araújo e todos seus familiares. Adriano Valentim e família. Sérgio Silva e todos seus familiares. No Bom Retiro de Horte, Neuza do Carmo de Horte e toda a família. Matheus Pereira e todos seus familiares. No bairro do Curitibanos, Ana Pisano e toda a família. Na cidade de Amparo, Alexandre Barbosa e todos seus familiares. Também na cidade de Amparo, João Nery e toda a família.
Márcio Souza e todos seus familiares, Pedro Rigoni e toda a família, João Afonso Soles e todos seus familiares, Tárcio Cacossi e toda a família, no Jardim Paulista, Wesley e Nayara e todos seus familiares, Luiz Henrique e toda a família, no Jardim da Fraternidade, Valdir e Ivanilde e todos seus familiares, no Jardim São Miguel, Lebeni José de Souza e toda a família, na Quinta dos Vinhedos, Gustavo Gato e todos seus familiares, no Jardim Paulista, Jorge e Neuza e todos seus familiares, no Jardim São Miguel, Fabrício Bidu e toda a família, na cidade de Piracaia, Charles e Luiz e todos seus familiares, no Jardim São Miguel, Lucilena Ferreira e todos seus familiares, na Santa Libânia, Maria Antônia Domingues e toda a família, na Mãe dos Homens, a Cristina e todos seus familiares, de modo especial a Vitória, que completou 11 aninhos ontem, que Deus te proteja sempre, que essa data se repita por longos anos. Na Vila Aparecida, Rogério Batista e toda a família, na Planejada 1, Rosana Tonhete e todos seus familiares, no Lago do Moinho, Rosa Marques de Lima e todos seus familiares, no bairro dos Machados, em Tuiuti, Roseli Alvarenga e toda a família, Silvana Santos e todos seus familiares, no bairro do Passa Três, em Tuiuti, a Bruna e todos seus familiares, também no Passa Três, em Tuiuti, Vilma Camargo e toda a família, no Padre Aldo Bolini, Rosali Gonçalves e todos seus familiares, na cidade de Morungaba, Eliana Oliveira e toda a família, na Estiva do Agudo, Rogério Cardoso e todos seus familiares, no Parque dos Estados, Silvana Nogueira e toda a família, na Ípica Jaguari, Sérgio Ferreira e todos seus familiares, no bairro do Cruzeiro, Keio Corintiano e toda a família, no Jardim São José, Geni Santos e todos seus familiares, também no Jardim São José, Rosa Moraes e toda a família, em Bom Jesus dos Perdões, Brás e todos seus familiares, no bairro do Toró, Chico Garisto e toda a família Garisto. Nosso momento de fé, nosso momento de oração, você meu irmão, você minha irmã, você que está ouvindo nesse instante, abra sua Bíblia no Evangelho de Mateus, capítulo 18, versículos do 15 ao 20. Mateus 18, 15 ao 20, que diz o seguinte: Jesus disse a seus discípulos: Se o teu irmão pecar contra ti, vai corrigi-lo, mas em particular, a sós contigo. Se ele te ouvir, tu ganhastes o teu irmão. Se ele não te ouvir, toma contigo mais uma ou duas pessoas, para que toda a questão seja decidida sobre a palavra de Deus, duas ou três testemunhas. Se ele não vos der ouvido, dizei-o à igreja. Se mesmo assim a igreja ele não ouvir, seja tratado como se fosse um pagão ou um pecador público. Em verdade eu vos digo, tudo o que ligardes na terra será ligado no céu, e tudo o que desligardes na terra será desligado no céu. E de novo vos digo, se dois de vós estiverem de acordo na terra sobre qualquer coisa que quiserem pedir, isso lhe será concedido por meu Pai que está nos céus. Pois onde dois ou três estiverem reunidos em meu nome, eu estarei no meio deles. Palavras da nossa vida e de nossa salvação. Queridos irmãos, queridas irmãs, Jesus hoje dá uma aula de como nós devemos acolher as pessoas, de como nós devemos abrir o nosso coração, abrir os nossos braços às pessoas e não apontar o dedo
E não dizer aquele é errado, aquele está afastado do Pai, mas pelo contrário, abrir os braços e acolher, fazer o acolhimento. Porque é nesse momento em que você realmente se torna irmão daquela pessoa. Porque é fácil apontar o dedo para os erros das pessoas, é fácil mostrar os defeitos, difícil é procurar entender aqueles erros. Difícil é estar com o coração aberto para abraçar, para trazer para junto. E Jesus fala, com muita propriedade no Evangelho, chama o teu irmão, conversa com ele. Se você está achando que ele não está certo, que ele está incorreto, conversa com ele. Fala para ele, olha meu amigo, olha meu irmão. Não é assim. Jesus vai ensinando a gente, Jesus vai conduzindo a nós. Aí, ao invés de você primeiro apontar o dedo, primeiro dê carinho. Sabe? A gente vê tantas pessoas falar hoje sobre as pessoas espalhadas pelas ruas das cidades. As pessoas que estão, não têm onde ficar, não têm onde dormir. E todos os dias chegam novas pessoas na cidade. Ah, mas por que está acontecendo isso? Porque as pessoas que estão marginalizadas, que estão jogadas nas ruas, elas não têm força para pedir um emprego, elas não têm força para correr atrás de melhorar. Elas estão sujas, maltrapilhas e todo mundo olha para elas com indignação, mas não com indignação pelo fato delas estar naquela posição, com indignação pelo fato delas estarem ali. Ou seja, as pessoas não querem essas, as pessoas, vamos colocar assim, marginalizadas próximas. As pessoas não querem ter problemas, as pessoas não querem abrir o coração, as pessoas não querem ser solidárias. As administrações públicas recebem essas pessoas de outros municípios e muitos coloca dentro de um carro e manda de volta ou leva para algum lugar e solta, abandona, como se fossem animais. Não é assim que se trata o ser humano. Primeiro você acolhe. Cidadão chega no município, não tem onde dormir, não tem onde morar, está maltrapilho. Ah, departamento especializado do município deveria pegar essa pessoa, arrumar um lugar para tomar um banho, dar alimentação, ouvir o que essa pessoa tem a falar, ver de onde ela é e depois repatriar. É isso que a assistência social deveria fazer, mas não é isso que nós vemos. E se a assistência social que tem essa incumbência de fazer não faz, você que é cidadão faz menos ainda. Porque você passa pela rua e não vê. Você passa pelo farol e fecha o vidro. Quantas vezes aquela pessoa está ali tentando vender um docinho para conseguir um dinheiro para poder se alimentar? Ela não está roubando você, não. Ela está te oferecendo. Ela está dizendo para você, olha, compra por favor que eu preciso comer. Eu também sou ser humano igual a você que está nesse carrão. Apenas a vida não me deu os mesmos caminhos que deu para você. Meus queridos, Jesus hoje fala isso para a gente. Abra o coração em primeiro lugar. Aceite esse Deus maravilhoso que está tentando entrar no seu coração. E a partir do momento que você aceitar Ele, você também vai aceitar seus irmãos necessitados, seus irmãos que precisam das coisas. Enquanto você não deixar Deus entrar, sua vida vai ser um vazio permanente. Por isso eu convido você, eleve seu pensamento a Deus nesse instante. Eleve seu pensamento ao Pai. Peça com força aquilo que você está precisando.
Aquela graça que você está precisando, peça a Deus. Ele vai estar passando aí, Jesus vai estar passando na sua casa, vai estar tocando em você. Peça. Vamos orar. Senhor Jesus Cristo, visita cada irmão e cada lar. Caminha, Senhor, pelos quatro cantos desta casa, Senhor, e em cada canto derrama um pouco da Tua paz, do Teu amor, da Tua compreensão, Senhor. Senhor, derrama sobre os objetos colocados, copo com água, carteira de trabalho, chaves da casa, do carro, documentos pessoais, peças de roupa. Derrama, Senhor, a Sua bênção, para que cada irmão e cada irmã que utiliza esses objetos receba a Tua graça abundantemente. Senhor, coloca no Teu colo todos os nossos irmãos e irmãs que dedicam a sua vida em função das outras pessoas, os médicos, os atendentes hospitalares, os enfermeiros, os socorristas das estradas, os policiais militares, os bombeiros. Coloca, Senhor, no Teu colo, Senhor. Cobre, Senhor, com Teu manto sagrado todos os nossos irmãos e irmãs que estão passando nesta manhã pela terrível dor da perda de um ente querido. Dor essa, Senhor, que nenhum de nós aprendeu a viver com ela. Senhor, caminha na nossa frente para indicar o caminho que devemos seguir. Caminha, Senhor, ao nosso lado para ser nosso companheiro na caminhada. Caminha, Senhor, atrás de nós para nos proteger de todos os perigos que não conseguimos visualizar. Tudo isso, Senhor, nós te pedimos. Em nome do Pai, do Filho e do Espírito Santo. Amém.

Senhor, fazei de nós um instrumento de vossa paz. Onde houver o ódio, levemos o amor. Onde houver a ofensa, levemos o perdão. Onde houver a discórdia, levemos a união. Onde houver dúvidas, levemos a fé. Onde houver erro, Senhor, possamos levar a verdade. Onde houver desespero, levemos a esperança. Onde houver tristezas, levemos a alegria. Onde houver trevas, Senhor, levemos a luz. Ó Mestre, fazei com que procuramos mais. Consolar, que sermos consolados. Compreender, que sermos compreendidos. Amar, que sermos amados. Pois é dando que recebemos. É perdoando que seremos perdoados. E é morrendo que vamos viver para a vida eterna. Amém.

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0: Bragança FM, aí Lorena e Rafaela cantando nas ondas do rádio, chuva na serra, né? Agora são 11 horas e 38 minutinhos, 11h38 é o programa Roberto Moreira aqui nas manhãs de domingo para você. Deixa eu mandar um abraço todo especial aqui, lá na Planejada 1, a Rosana Tonietti tá curtindo a gente, obrigado aí pelo carinho da audiência. Lá na Vila Aparecida, o Rogério Batista, alô Rogério, um abração, viu? Muito obrigado aí pelo carinho da audiência também. Próxima seleção musical vai para vocês. Deixa eu ver aqui também no Passa 3 em Tuiuti, a Bruna, né, que tá curtindo a gente. Aliás, a Bruna, né, foi a vencedora aí do último sorteio aí no valor aí de R$100 do Pix, né, o Pix aí no valor de R$100. A Bruna lá no bairro do Passa 3 que ganhou, né, tá muito feliz, né, tá muito feliz aí a Bruna que ganhou aí o Pix no valor de R$100 aí no sorteio que foi feito na semana passada, né. Ô Bruno, um abração pra você, viu? Muito obrigado aí pelo carinho da a sua audiência, tá certo? Muito obrigado aí pelo carinho da sua audiência. A Bruna, ela mandou um áudio aqui pra gente, né? Vamos ouvir o que a Bruna disse aqui, vamos ouvir.
1: Oi, Roberto Moreira, passando para agradecer, o Pix caiu na minha conta, estou muito feliz, viu? Muito obrigada mesmo, valeu a participação, gostei muito.
0: Tá aí então a Bruna, né, que fazendo aí o agradecimento do Pix aí que a gente fez aí no valor de R$100 aí, ela que venceu aí no mês de agosto, né? Mês de setembro pode ser você, viu? É só participar também, é só enviar sua mensagem, seus recadinhos aí, a gente vai sortear também no último programa, tá certo? Deixa eu ver quem mais tá por aqui, a Vilma Camargo também tá lá no Passa 3, abração pra ela, obrigado pelo carinho da audiência. Próxima seleção musical vai pra você, a Eliana Oliveira em Morungaba. Alô, Eliano, um abração, viu? Muito obrigado também. Próxima seleção musical pra você também, tá? A Maria Antônia Domingues tá lá na Santa Libânia curtindo a gente. Ela pediu a música Amor de Primavera com Di Paulo e Paulino. Tá oferecendo aí pra todos os ouvintes, para todos da rádio também. Nosso muito obrigado aí pelo carinho da audiência, viu? Lá na Mãe dos Homens, a Cristina tá curtindo a gente, tá oferecendo pra Vitória, que completou ontem 11 aninhos, né? Ô Vitória, um abraço aqui, viu, da Bragança FM pra você, e que Deus te proteja sempre, essa data se repita durante muitos e muitos anos, né? A Cristina tá oferecendo a música O Vento com o padre Alessandro Campos aí pra você, viu, Vitória? Um abração pra você, muito obrigado aí pelo carinho da audiência também, toda a família lá, né? O Rogério Cardoso tá lá na Estiva do Agudo, alô Rogério, obrigado aí pelo carinho da audiência também, tá certo? Um abração, muito obrigado. Vem chegando Di Paulo e Paulino nas ondas do rádio, Amor de Primavera.

0: Aí, Padre Alessandro Campos, nas ondas do rádio, o vento, música bonita aqui, e com isso nós chegamos aí ao momento em que você estava esperando, o momento do desfile das 3h, terceira colocada ficou para eles, Ataíri e Alexandre, laço aberto.
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E Alexandre, laço aberto, a terceira colocada da manhã de hoje. Na segunda posição ficou para eles Teodoro e Sampaio, Tapete da Sala. 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

0: Aí, Teodoro Sampaio nas ondas do rádio, tapete da sala, mais a segunda mais pedida da manhã. Deixa eu mandar um abraço especial, minha amiga Vera Bueno, lá no Cruzeiro, curtindo a gente. Obrigado aí pelo carinho da audiência. Obrigado também pelo carinho da audiência. A Thalita, Thalita Martins, também curtindo a gente lá no Jardim Cedro. Muito obrigado também, viu, pelo carinho da audiência. São 11 horas e 55 minutinhos. Chegamos aí ao final de mais um programa Roberto Moreira. Vou deixar tocando para você Gilberto Gilmar, Assino com X, a mais pedida de hoje, mais uma vez, né, já aí há 2 meses, praticamente, Assino com X na primeira colocação aqui do nosso programa, né? Eu vou embora dizendo pra você que a direção geral de rádio foi de Maria de Lima, viu? Os comandos técnicos e apresentação ficou por minha conta. Eu, Roberto Moreira, fiquei com você desde as 9 horas da manhã, agradecendo o carinho da tua audiência, viu? Agradecendo o carinho por vocês terem ficado comigo, tá certo? E chegou o momento da gente se despedir. Eu vou embora deixando a mensagem de sempre. Infelizmente, o nosso caminho é repleto de flores e espinhos, mas se seguirmos com fé, coragem e muita dignidade, vamos desviar dos espinhos e colher apenas as flores. O dia que isto acontecer, aí sim seremos felizes. Um abraço a todos e até logo mais às 16 horas, se Deus quiser.
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4: Bora, turma! E aí, tudo bem? Tudo bom? Chegando com o nosso domingaço super especial nesse domingão maravilhoso, dando as boas-vindas para mais um mês que eu tenho certeza que vai ser maravilhoso para todos nós. Coisa boa demais ter você junto com a gente em mais um mês. Ó, tá só começando, é o nosso domingaço recheado de música boa para deixar o seu domingão muito mais feliz, muito mais alto astral. Avisa todo mundo que o Chicão chegou no seu domingão.

Essa é a nossa rádio, sempre aqui na melhor sintonia, o nosso Domingaço. Já vai participando, interagindo comigo através das nossas mídias sociais. Liga pra gente, enfim, o importante é sempre participar, viu? Se preparem, porque está entrando no ar mais uma edição do nosso Domingaço. Pra começar, tem Murilo Huff e a cerveja abre sozinha.

0: Chora no meu colo, Nayara Azevedo, sucesso bom demais. Teve ainda Opa, Cadê Eu com Cleito e Romário. Teve Diego Arnaldo com Lauana Prado, Desconhecido. E ainda a cerveja abre sozinha com Murilo Rufi. Bora de intervalo bem rapidão e o nosso Domingaço volta já já.
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4: É domingaço, meu povo. Já estamos de volta por aqui, claro, com aquele sucesso especial que você gosta de curtir junto com a gente.
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4: Munhoz e Mariano é a alma de peão.

0: Se der saudade, Douglas Cabral. Teve ainda Vida Vazia com Bruno e Marrone. Teve Diego Arnaldo com Te Assumo. E ainda Alma de Peão com Munhoz e Mariano cantando pra gente. Ó, pra você que tá completando idade nova hoje, tá de aniversário, parabéns pra você. Saúde, tudo que é de bom. E eu volto já já com muito mais.
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5: Bora, turma do Domingaço, já de volta aqui na nossa programação, claro, trazendo aquele sucesso super especial que você gosta de curtir junto com a gente.
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5: É pra lá de Bagdá com o Grupo Candeeiro.

0: cópia mal feita Bruno e Barreto. Teve ainda aquele céu particular com Henrique e Juliano, teve Preciso de Encontrar com Fred e Gustavo, e ainda Grupo Cangueiro é pra lá de Bagdá. Ô, Domingão potência demais, ótimo domingo pra você, ótimo domingão pra toda a sua família, pros seus amigos, a galera toda reunida curtindo aqui o sonsaço da sua rádio preferida. Isso é bom demais da conta, né, gente? Ó, aquela pausa bem rápida, vou ali e volto já.
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2: Aô, Domingaço de volta, gente! Coisa boa demais ter você junto com a gente aqui, ó, na rádio que mais cresce em todo lugar.
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2: Felipe e Rodrigo, melhor me bloquear.
5: Tá, eu sei que você já seguiu sua vida, mas ó, melhor me bloquear. 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
5: Vai, Lúcio.

0: É o Chamamento Bailanta do Tiburcio, essa é boa demais. Teve ainda Só Esquece Quem Tenta com Jonete e o Frederico, teve Frente a Frente com Chiquito e Bordoneio, e ainda Melhor Me Bloquear com Felipe e Rodrigo, encerrando essa nossa primeira hora de muito sucesso, de muita música boa, mas depois do intervalo, Chicão tá de volta, trazendo mais uma hora completa daquele sucesso que você gosta de ouvir. Fica aí que eu volto já!
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4: De volta por aqui, turma. Deixa eu atender o pedido do meu amigo Lucas, tá lá trabalhando. Tá de plantão nesse domingão e quer ouvir uma do Zé Neto e o Cristiano. Bora?
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4: Zé Neto e Cristiano, a gente continua.

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0: Cópia Mal Feita, Bruno e Barreto. Teve ainda de Tranco e Maneira com o Grupo Rodeio. Teve Do Fundo da Grota, essa aqui não pode faltar no seu domingão, né? Com o Baitaca. E ainda a gente continua com o Zé Neto e o Cristiano cantando nesse domingão maravilhoso. Ó, deixa eu te convidar, você que não segue a gente ainda lá no Instagram, no Facebook, nas redes sociais, bora seguir pra gente bater aquele papo bacana, pra gente ser amigo também nas redes sociais. Pode ser? Tamo te esperando por lá. Intervalo e eu volto daqui a pouquinho.
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5: E aí, o que você tá aprontando por aí? Tá descansando, aproveitando com a família, fazendo aquele churrascão? Eita, que não pode faltar, né?
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5: Candeeiro, e aí, o que eu tô fazendo aqui?

0: Ícaro e Gilmar com Hugo e Guilherme logo logo. Teve ainda Quem Foi Que Soprou com Maiara e Maraísa, as gêmeas mais amadas do sertanejo. Eu acho é pouco com Breno Reis e o Marco Viola Mordão. E ainda O Que Que Eu Tô Fazendo Aqui com Candeeiro, cantando pra gente nesse domingão maravilhoso. Bora beber um golinho d'água? Vou ali, ó, rapidão, só molhar as palavras, mas eu volto já já com o nosso domingaço.
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5: Domingaço super especial já de volta por aqui com a reta final.
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5: Humberto e Ronaldo cantando pra gente Canto, Bebe e Choro.

0: Ou Some ou Soma, Jorge e Matheus. Teve ainda Bruno e Denner com Dizer Não, teve Impedidos com João Gustavo e Murilo, e ainda Canto, Bebo e Choro com Beto e o Ronaldo, encerrando com Chave de Ouro, mais uma edição do nosso Domingaço. Muito obrigado aí pela audiência, pela companhia, fiquem todos com Deus, ótima semana pra todos nós, e é claro que eu tô de volta no próximo domingo. Tchau, gente, fui!
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6: Oi, muito boa tarde. Boa tarde, minha amiga dona de casa. Boa tarde, chefe de família. Boa tarde, rapaz. Boa tarde, princesa. Estamos chegando aqui na Bragança FM em mais um programa Roberto Moreira no seu final de tarde. Começando gostoso aí o seu finalzinho de tarde aqui pela Bragança FM, né? A direção geral de rádio é de Maria de Lima. Os comandos técnicos e a apresentação fica por minha conta. Roberto Moreira para Bancaninho da Saudade. Sucessos de ontem, de hoje e de sempre. Tudo original e sem pirataria, Ninho da Saudade, no Box 2, Galeria Popular, nos fundos do Mercado Municipal. 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
6: Começando bem, começando forte por aqui, começando com eles, Anthony e Gabriel, Coração de Bruta. Yeah.

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2: Se for falar de sentimento, né?

Aí, Fábio Pimentel desfilando por aqui, Pirim Pimpim. Antes você ouviu Diego de Turugo, entregador de flor, e ainda Bruno Rosa, cara de volta. É o nosso programa aqui nos finais de tarde para você, trazendo muita alegria, muita emoção, muita música bonita no seu final de tarde, agradando todo mundo que está curtindo a gente por aqui, né? Você pode participar também da nossa programação, é muito fácil, viu? Manda sua mensagem lá no WhatsApp, viu? É o 011 99796-2223, viu? 011 99796-2223, tá certo? Deixa o seu recadinho lá, fala assim: olha, Roberto, eu tô te ouvindo aqui, e fala o bairro que você está nos ouvindo, tá bom? Deixa eu mandar um abraço especial aqui à minha amiga Márcia, lá na Vila Bianchi, curtindo a gente, obrigado aí pelo carinho da audiência. Alô, Rosali Gonçalves, tá lá no Padre Aldo Bolini, também ouvindo a gente, enxergando mais sucesso gostoso por aqui. Breno e Matheus, canta nas ondas do rádio, é nós vai descer.

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Rodrigo gosta de rua, música linda, linda, linda. Aqui é o programa Roberto Moreira nas tardes de domingo para você, trazendo muita música bonita, muita alegria, muita diversão para você por aqui, tá bom? Nós estamos aqui juntinhos com você. Deixa eu mandar um alô especial para você, meu amigo, para você, minha amiga. 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

0: toda a região Bragantina, sul de Minas Gerais, Circuito das Águas e Vale do Paraíba, através das potentes ondas da
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0: Fica comigo, viu? Aqui a tarde é muito mais gostosa, aqui só tem música boa, né? Alô, Elis! A Elis tá curtindo a gente, sabe onde? Lá na cidade de Morungaba, né? Alô, Elis, um abraço pra você, viu? Obrigado aí pelo carinho da audiência. Maiara e Maraísa canta nas ondas do rádio. Vai lá!

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1: Aí, Jorge Matheus com o Henrique Juliano, chonei. Antes passaram por aqui também João Carreiro, saudoso João Carreiro, O Bagulho é Louco e Guilherme Benuto, Sujeito Homem. É a sua tarde mais gostosa por aqui, na companhia da melhor rádio da região.
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1: É, e o programa é o Roberto Moreira, viu? Todas as tardes de domingo, a partir das 16 horas, nós estamos por aqui, quando não tem futebol, né? Quando não tem futebol, nós estamos por aqui, levando muita alegria e muita música bonita para você, tá certo? Alô, meu amigo João Carlos. Alô, João Carlos, tá curtindo a gente, sabe onde? Lá no loteamento Caminhos do Tuiuti, né? João Carlos Godoy curtindo a gente lá no loteamento Caminhos do Tuiuti. Próxima seleção musical especialmente para você. Vai também lá para Dira Fonseca, também lá no Caminhos do Tuiuti, curtindo a gente. Alô, Thelma, um abraço, obrigado aí pelo carinho da audiência. Vem chegando Lucas Reis e Tárcio cantando gostoso, Quando a Cerveja.

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Aí, Bruna Viola nas ondas do rádio, música linda, linda, linda, Rancho Saudade. É o programa Roberto Moreira aqui na tarde gostosa de domingo para você, trazendo tudo que tem de melhor na música sertaneja, né? Deixa eu mandar um abraço todo especial à minha amiga Geni Santos, curtindo a gente lá no bairro do Taboão. Alô, Geninho, um abração, viu? Muito obrigado aí pelo carinho da audiência. A Vera Bueno tá lá no bairro do Cruzeiro, curtindo a gente também. Música bonita chegando nas ondas do rádio. Cristiano Araújo canta pra você, é com ela que eu estou.

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0: Guilherme Brito e Samuel nas ondas do rádio, ponto G, antes desfilou por aqui, Dallas Company, clima de rodeio, é o programa Roberto Moreira nas tardes de domingo aqui para você, lá para a banca Ninho da Saudade, viu? 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
0: 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Deixa eu mandar um abraço todo especial lá para o bairro da Usina, curtindo a gente lá, meu amigo Jurandir Gonçalves. Alô, Jurandir, toda a família lá curtindo a gente. Vem chegando Fernando e Sorocaba, música linda, Praia Brava.
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Tá aí, César Menotti Fabiano nas ondas do rádio, música linda, linda, linda, mensagem pra ela. Ê, delícia, hein? Gostosa demais a gente tá aqui nessa tarde gostosa de domingo aqui, juntinhos com você. Deixa eu mandar um abraço todo especial lá no Parque dos Estados, a Ana Luísa Moreno curtindo a gente, obrigado aí pelo carinho da audiência. Também no Parque dos Estados, está por lá a minha amiga a Roseli Tonetti, né? Alô, Roseli, um abraço, viu? A Sandra Oliveira tá curtindo a gente também, sabe onde? Lá no Padre Aldo Bolini, e com muita alegria nessa tarde gostosa por aqui, né? Dá um alô aí, fala pra todo mundo que o Roberto Moreira está na Bragança FM todos os domingos das 9 ao meio-dia e também das 16 às 19 horas com o programa Roberto Moreira, trazendo muita música bonita, muita alegria aqui pra você, tá certo? Alô, Valdir, lá na Planejada 2, né? Curtindo a gente, obrigado aí pelo carinho da audiência. Vem chegando eles, Guilherme e Santiago, apenas bons amigos.

0: Aí, Paula Fernandes nas ondas do rádio, música linda, Pássaro de Fogo. Antes você ouviu Maria Cecília e Rodolfo cantando Delícia. Ah, vem comigo, viu? Vem comigo porque aqui a sua tarde é muito mais gostosa.
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0: É isso aí, você está curtindo aqui a nossa programação no final de tarde aqui do domingo, gostoso demais pra você. Deixa eu mandar um abraço lá pra Santa Luzia, lá o meu amigo Submineiro, tá curtindo a gente por ali também, né? Quem tá curtindo a gente também lá no bairro do Campo Novo é o Maurício Nogueira. Alô Maurício, um abraço, obrigado aí pelo carinho da audiência também, tá bom? Lá na Vila Bianca, o Wilson Faustino também curtindo a gente. Vem chegando eles, Edson e Hudson. Escândalo de amor.

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6: Em nome do Pai que nos ama, do Filho que sofreu conosco, do Espírito Santo que nos ilumina.

Pai nosso que estais nos céus, santificado seja o vosso nome, venha a nós o vosso reino, seja feita a vossa vontade, assim na terra como no céu. O pão nosso de cada dia nos dai hoje, perdoai as nossas ofensas, assim como nós perdoamos a quem nos tem ofendido, e não nos deixeis cair em tentação, mas livrai-nos do mal. Amém. Ave Maria, cheia de graça, o Senhor é convosco. Bendita sois vós entre as mulheres. Bendito é o fruto do vosso ventre, Jesus. Santa Maria, Mãe de Deus, rogai por nós, pecadores, agora e na hora de nossa morte. Amém. Salve, Rainha, Mãe de Misericórdia, vida, doçura e esperança nossa, salve. A vós bradamos, os degredados filhos de Eva, e a vós suspiramos, gemendo e chorando neste vale de lágrimas. Eia, pois, advogada nossa, esses vossos olhos misericordiosos a nos volvei, e depois deste desterro, mostrai-nos Jesus. Bendito é o fruto do vosso ventre, ó clemente, ó piedosa, ó doce sempre Virgem Maria, rogais por nós, Santa Mãe de Deus, para que sejamos dignos das promessas de Cristo. Amém. Glória ao Pai, o Filho e ao Espírito Santo, assim como era no princípio, agora e sempre. Amém. Ó Maria concebida sem pecados, rogais por nós que recorremos a vós. Ó meu bom Jesus, perdoai-nos, livrai-nos do fogo do inferno, levai as almas todas para o céu e socorrei principalmente aquelas que mais precisarem da vossa infinita misericórdia. Amém.

Tá aí, Léo Canhoto e Robertinho nas ondas do rádio, Último Julgamento, música linda. Antes você ouviu César Menotti e Fabiano, Tá Chorando Por Quê? Fica com a gente, viu? Fica com a gente, porque aqui só tem música boa, as músicas mais bonitas tocam por aqui, né? E sabe onde você encontra essas músicas boas? 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Alô, meu amigo Joel Martins, lá no bairro do Rio Abaixo, em Tuiuti, curtindo a gente. Obrigado aí pelo carinho da audiência. Quem está curtindo a gente também lá no bairro dos Godóis, em Tuiuti, é o meu amigo Luiz Mourão, né? Alô, Luiz, um abraço, viu? Toda a família Mourão lá curtindo a gente. Também o Pedro Frazão, lá na família Frazão, também lá no bairro dos Godóis, em Tuiuti, curtindo a gente também. Vem chegando Liu e Léo nas ondas do rádio, A Sementinha. Música.

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João Nery e Pedro Dias cantando nas ondas do rádio, envelhecendo com a viola. Fica comigo, viu? É a nossa última passada aqui do nosso programa, né? Nossa última meia hora aí do nosso programa, onde nós vamos tocando as melhores músicas aí pra você, né? É, nós já estamos na noite, né? Noite gostosa de domingo por aqui. E você que está comigo, meu muito obrigado aí pelo carinho da audiência, viu? Alô, Ditinho da Viola, lá na cidade de Piracaia, curtindo a gente. Obrigado pelo carinho da audiência. Alô, Brás! O Brás está lá em Bom Jesus dos Perdões, ouvindo a gente também. Nosso muito obrigado, viu? Muito obrigado aí pelo carinho da audiência. A Rita tá curtindo a gente lá no bairro do Cruzeiro. Ô Rita, um abraço para você também, viu? Muito obrigado aí pelo carinho. Mato Grosso e Matias cantam nas ondas do rádio. Geração de cantadores.

Aí, oraí, canhoteiro nas ondas do rádio, filho do sertão, música linda, linda. Antes você curtiu aí o Júnior Carvalho e o Cristiano cantando Puro Caboclo. É o programa Roberto Moreira aqui no seu comecinho de noite de domingo, trazendo tudo que tem de melhor na música sertaneja aqui, né? Alô, meu amigo Rogério, Rogério, professor Rogério, tá lá na Vila Aparecida, curtindo aí a boa música sertaneja, né? Obrigado aí pelo carinho da audiência. Quem tá curtindo a gente também lá na Ípica Jaguari é o meu amigo Ricardo. Alô, Ricardo, um abração, viu? Muito obrigado aí pelo carinho da audiência também. O Keio Corintiano tá lá no bairro do Cruzeiro, curtindo também o programa Roberto Moreira. Obrigado aí, viu, Keio? Um abração pra você. Muito obrigado aí também pelo carinho da audiência, né? A Ivone Esquivinim, sabe onde ela tá? Tá lá na Santa Amélia também, com o radinho ligado, curtindo a Bragança FM, curtindo aí o programa Roberto Moreira. Vem chegando música bonita. Milionário e José Rico cantam nas ondas do rádio, Orgulhosa e Bonita.

Aí, Pedro Bento e Zé da Estrada, nas ondas do rádio, pai João, quero mandar um abraço lá na Elodina Cortez, quem tá curtindo a gente lá, minha amiga Adriana Bueno. Alô, Adriana, um abraço, viu? Muito obrigado aí pelo carinho da audiência. Adriana, que não perde um programa, Roberto Moreira, né? Lá no bairro do Cruzeiro, a Flávia Lima. Alô, Flávia, um abração, viu? Muito obrigado aí também pelo carinho da audiência. A Flávia Lima, que ama boa música sertaneja, verdadeira música sertaneja, né, Flávia? Um abração pra você, viu? Muito obrigado aí também por todo o carinho da audiência. Lá no bairro do Toró, quem tá lá curtindo a gente é o Chico Garisto. Alô, Chico, um abraço, toda a família Garisto lá no Nacional do Toró, curtindo aí a Bragança FM, curtindo aí o programa Roberto Moreira, viu? Que delícia, né? Nesse finalzinho de tarde, comecinho de noite, né? Nesse comecinho de noite, né? Já estamos aí próximo das 19 horas, né? E nós estamos indo embora, viu? Com tudo, com essas músicas bonitas que tocamos aqui pra vocês, nós estamos indo embora. Vou embora dizendo pra você que a direção geral de rádio foi de Maria de Lima, viu? Os comandos técnicos e a apresentação, este ficou por minha conta, Roberto Moreira. A todos, muito obrigado aí pelo carinho da audiência. Obrigado a todos que acompanharam a gente desde as 16 horas. Lembrando que nós voltamos no próximo domingo às 9 horas da manhã com o programa Roberto Moreira, edição da manhã, tá certo? Então até lá, um forte abraço. Eu vou embora, deixo a mensagem de sempre. Infelizmente, o nosso caminho é repleto de flores e espinhos, mas se seguirmos com fé, coragem e muita dignidade, vamos desviar dos espinhos e colher apenas as flores. O dia que isto acontecer, aí sim seremos felizes. Mococa e Moraci, fecha aí o programa de hoje, o grande milagre. Direção geral de rádio foi dela, Maria de Lima. Forte abraço e até semana que vem, se Deus quiser.

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5: Vamos que vamos, minha gente. É o seu fim de semana. Junto com a Antena Mix, prazerzão. Sou fã de Jacomini. Ó, a partir de agora, nas próximas duas horas, a gente vai juntinhos, tá? Vamos curtindo aí o melhor som. Você vai pedindo sua música. Seja ela novidade, o que tá rolando por aí. Aquelas pra gente matar a saudade. Cola na melhor.
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0: Chegando na sua programação preferida, sou Paz Jacomini pra te fazer companhia a partir de agora. Muita música da boa, novidades, o que já é sucesso, aquelas cerejinhas pra você matar saudade em mais uma edição do nosso Antena
1: Vips. Ao som de Lua Santana, olha o Marrom dando play por aqui.

0: Quem gostou, joga a mão e faz barulho.
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2: Justin Timberlake com Selfish. Pedido Luciano. Obrigada, Luciano. Bom fim de semana pra você também. Curtindo esse fim de aí de aniversário. Ficando mais experiente, meu amigo. Felicidades. Em instantes, muito mais.
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6: Bora que o som não pare. É o som de Jonas Brothers. Agora, Love Me to Heaven.

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2: Healthy, Without Me. Falou ainda shampoo e Dua Lipa, porque foi pedido da Cláudia. Obrigada, bom fim de semana pra você. Obrigada pelo carinho também, viu? Aproveita essa pausa rapidinha aqui do Antena e pede a sua.
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5: Muito mais música no seu fim de semana, Antena Mix. A gente curte Dilcinho, deixa pra amanhã.

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1: 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Tate McRae com Khalid, Working. Já já tem Grupo Menos é Mais e Natan pedindo ouvinte também, hein?
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5: Gente, tô feliz demais. Esse fim de semana tá super agitado. Vocês vindo participar com a gente também. E é desse jeito que o nosso programa fica mais gostoso. Eliane, meninas lá do salão, obrigada pelo carinho, obrigada pela audiência. Bora de Grupo Menos é Mais com o Natan pela última vez.
6: Tá certo.

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2: Meghan Trainor, Better When I Dance. Acho que tudo fica melhor quando a gente dança, né? Quando a gente se permite, quando a gente para de pensar o que o outro tá pensando sobre a gente, olhando pra gente, falando da gente. E tá tudo bem, porque daí a gente se permite viver, né? Não? Ó, primeira hora já foi, tá? Mas em instantes tô de volta e lógico, quero você comigo.
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6: Vamos que vamos. Abrindo a segunda hora do nosso Antena Mix no ritmo do seu fim de semana, tem Justin Bieber com Sorry.

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2: Ana Castela, hoje tem rodeio. Aliás, Ana Castela que continua conquistando a galera nas redes sociais também, né? Mostrando o outro lado dela, que é o lado mais chucrão. Na verdade, eu nem diria chucrão. É o lado da menina que é criada na roça, né, gente? Que é criada no meio dos animais. Que a gente acaba se despindo de tanta vaidade. É isso que a Ana Castela tá mostrando também.
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7: Como que vamos? Que por aqui o sol não pare, trazendo ele agora, Lucas Luco, que fez uma regravação aí, o estilo de pisadinha de grandes sucessos internacionais. Você acha que vai emplacar? Por aqui a gente curte Batom Vermelho.

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2: 11:20 pra falar de amor. Ô, delícia de fim de semana. Seu Antena Mix volta já já.
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4: 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Rapidinho, né, gente? Já tô de volta e já vou trazendo aqui mais músicas pra vocês. Esse aqui foi pedido da Juliana, tá curtindo a gente. Pediu pra matar a saudade também de Fergie, Life Goes On. Curte agora.

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2: Até hoje, hein, casal do mal. Me despeço de vocês, agradecendo seu carinho e audiência. Lembrando a você que na segunda-feira, lógico, a gente tá de volta com aquele gás pra mais uma semana. Beijão e até.
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